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0: Cadê você, meu amor?
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1: 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Que nunca mais apareceu aqui.
0: Saludo a mi querida amiga Fanny, que está en sintonía de la radio. Se yo cada day. Va, vio veneno, va.

Oi, Davi, bom dia, Davi, que tal? Eu gostaria muito de escutar a música de Braulio, Amando-te, e vos dejaste la sastreria, Davi, curtindo desde Ponta Porã, obrigada. Quem é este? Braulio. La gente de Ponta Porã, Brasil. Jamal Gomes. Marcial Fofão.

0: Así vamos complaciendo los pedidos musicales que nos llegan al 0971949949. 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Aqui está Jorge Mateus com a canção Amo Noite e Dia. Lindo tema musical que vamos difundindo aqui a través de la 94.9. Sugerencia musical al 0971949949. Hola, buenas tardes. Vamos a escuchar la música de Cardenales de Nuevo León. Flor de Capomo, dice aquí el amigo alias de... No nos digo su nombre, Sí, señor. Estamos escuchando desde Chirihuelo. Saludos, dice. Saluda a toda la gente maravillosa de Chirihuelo. Sí. Mucho movimiento también por Chirihuelo. Recién pasamos por ahí,
1: Gran éxito del dueto Carlos y José. El tema se llama Flor de Capomo.
0: Aquí está la canción. Flor de Capomo. Cardenales de Nuevo León. Saludos.